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1: 21 horas e 9 minutos.
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0: Três marcas de fundamento em nosso sarau musical. De Rodrigo Bauer e Nirium Machado, de Mano, nas vozes de Nilton Ferreira e Adair de Freitas. De Miguel Pereira, Davi Marcon e Bruno Neyer, mais grosso do que dedo destroncado, com Os Tropeiros. De Anomar Danúbio Vieira e Marcelo Caminha, Graças a Deus, com César Oliveira e Rogério Melo.

0: Na sequência, mais algumas composições interpretadas por feras do canto gaúcho. De autoria e canto de Miro Saldanha, Pilares, de Albino Manique e Sérgio Napi, Baile de Candeeiro, com Os Mirins, de João Chagas Leite e Vani Darde, Por Quem Cantam os Cardeais, no canto livre de João Chagas Leite.
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encerrando nossa machada musical, Asa Centauras, de Gelson Vinader, Wanner Barreto e Volmir Coelho. No canto de Volmir Coelho, a voz pampiana do Brasil Meridional.

0: Chegamos ao fim de mais uma Machada com Prosa, ao som da música dos povos do sul, que segue firme nos quatro costados da querência.
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6: 21 horas e 44 minutos.
7: 21 horas e 44 minutos.
8: Não há como falar em música gaúcha sem lembrar dela, a gaita, também conhecida como acordeão. Esse instrumento chegou ao sul do Brasil com os imigrantes europeus, principalmente os italianos e alemães, e logo foi adotada pelos gaúchos. Seu som marcante embala desde músicas animadas, como vaneiras e xotes, até melodias.

e as mais lentas e nostálgicas como milongas e chamamés. A gaita é considerada a alma dos bailes gaúchos. E muitos dizem que onde há uma gaita, a festa está garantida. Ela é símbolo de alegria, identidade e emoção. Esta foi mais uma curiosidade do Sul, aqui na programação da Rádio Gaudéria.

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0: Ouvimos pela Web Rádio Gaudéria, Os Angueras, João Campeiro.
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0: 21h57.
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0: 22 horas e 19 minutos.
1: No peão, a bombacha alinhada, a camisa bem passada, o lenço no pescoço, na prenda o vestido, o laço de fita no cabelo é um orgulho que não se mede. A pilcha é mais que uma vestimenta, é identidade, símbolo da tradição gaúcha. Ela expressa o respeito pelas raízes e pela história do povo sulista. E quando a gaita toca, ela ganha ainda mais beleza nos passos do vaneirão.
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0: 22 horas e 41 minutos.
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0: 22 horas e 54 minutos.
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0: 23 horas e 18 minutos.
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0: 23h51.
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0: No sul do Brasil, o rodeio é mais que um evento esportivo. É uma celebração da cultura gaúcha. Os rodeios surgiram como uma forma de reunir peões para mostrar suas habilidades campeiras, como a doma de cavalos, a laçada e a gineteada. Com o passar dos anos, tornaram-se grandes festas que reúnem milhares de pessoas em torno da música, da dança e da culinária típica. É no rodeio que o gaúcho exibe sua pilcha, dança seu fandango e cultiva a tradição. Essa foi mais uma curiosidade do Sul, aqui na Rádio Gaudéria.
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0: Zero Hora e 15 minutos.
1: O violão é outro grande protagonista da música gaúcha. Com suas cordas dedilhadas, o violão campeiro embala canções de campo, toadas e milongas, traduzindo a simplicidade e a beleza da vida no sul. Nas rodas de mate ou nas tertúlias, ele é presença garantida, seja acompanhando uma gaita ou conduzindo uma voz solitária. O estilo do violão gaúcho é único, com batidas marcadas e dedilhados que lembram o trote do cavalo. Ele carrega a alma do campo em cada acorde. É o som da calmaria, da saudade e da contemplação do pampa. Essa foi mais uma Curiosidade do Sul aqui na Rádio Gaudéria.
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0: zero hora e 37 minutos.
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2: Buenas, Paulo Fogaça!
3: Buenas,

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0: Ouvimos na Web Rádio Gaudéria, Quarteto Coração de Potro, Tô de Volta Chamarrita.
1: Meia-noite e 51 minutos.
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3: Quando começa o batido da gaita e o violão marca o compasso, o salão vira poesia. O fandango é festa, dança e celebração da cultura gaúcha. Seja no vaneirão, na milonga ou no xote, cada passo conta uma história. Fandanguear é viver o Sul em sua

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0: Uma hora e 14 minutos.
1: No sul do Brasil, uma das lendas mais contadas é a do Negrinho do Pastoreio. Diz a história que um pequeno escravizado, castigado injustamente por seu patrão, foi deixado no campo sob a guarda do pastoreio de cavalos. Após perder um dos animais, foi cruelmente castigado e abandonado em um formigueiro. Mas, segundo a lenda, Nossa Senhora apareceu e o acolheu, transformando o Negrinho em um protetor dos campos e dos animais perdidos. Até hoje, muitos gaúchos acendem velas ou fazem preces a ele quando perdem algo importante. Uma lenda que mistura fé, cultura e tradição, passando de geração em geração. Essa foi mais uma curiosidade do Sul, aqui na Rádio Gaudéria.

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0: Ouvimos na Web Rádio Gaudéria, Quarteto Coração de Potro, com a tropilha por diante.
1: 1h27.
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0: 1h37.
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0: Uma hora e 50 minutos.
1: Não há como falar em música gaúcha sem lembrar dela. A gaita, também conhecida como acordeão. Esse instrumento chegou ao sul do Brasil com os imigrantes europeus, principalmente os italianos e alemães. E logo foi adotada pelos gaúchos. Seu som marcante embala desde músicas animadas, como vaneiras e xotes, até melodias mais lentas e nostálgicas como milongas e chamamés. A gaita é considerada a alma dos bailes gaúchos. E muitos dizem que onde há uma gaita, a festa está garantida. Ela é símbolo de alegria, identidade e emoção. Esta foi mais uma curiosidade do Sul, aqui na programação da Rádio Gaudéria.

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0: ouvimos, pela Web Rádio Gaudéria, Os Angueras, João Campeiro.
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0: Ouvimos na Web Rádio Gaudéria, Luiz Carlos Borges e Mauro Ferreira, Há Muito Tempo É Assim.
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0: Acabamos de ouvir pela Web Rádio Gaudéria, Grupo Rodeio, no Galope da Vaneira.
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0: Ouvimos aqui pela Web Rádio Gaudéria, João Luiz Correia, Outro Mate.
1: 2:14.
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0: Você ouviu aqui pela Web Rádio Gaudéria, José Cláudio Machado, na Paz do Galpão.
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0: Ouvimos aqui na Web Rádio Gaudéria, Os Serranos, Tordilho Negro.
1: 2:26.
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0: 2 horas e 38 minutos.
1: 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Você sabia que o chimarrão, símbolo tão presente na cultura gaúcha, tem origem indígena? Pois é, o hábito de consumir a erva mate surgiu com os povos guaranis, que já utilizavam a planta em rituais e no dia a dia, muito antes da chegada dos colonizadores. Com o passar do tempo, o chimarrão foi incorporado pelos tropeiros e pelos gaúchos, tornando-se sinônimo de hospitalidade e tradição. Hoje, além de ser um companheiro inseparável nas rodas de conversa, o mate também representa união, respeito e orgulho sulino. É por isso que aqui no Sul dizemos com orgulho, um bom mate nunca se nega. Essa foi mais uma curiosidade do Sul, aqui na programação da Rádio.

0: 3 horas e 2 minutos.
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0: 3:18.
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0: 3 horas e 28 minutos.
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2: No peão, a bombacha alinhada, a camisa bem passada, o lenço no pescoço, na prenda o vestido, o laço de fita no cabelo é um orgulho que não se mede. A pilcha é mais que uma vestimenta, é identidade. Símbolo da tradição gaúcha, ela expressa o respeito pelas raízes e pela história do povo sulista. E quando a gaita toca, ela ganha ainda mais beleza nos passos do vaneirão.
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0: 3:45.
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0: 3:57.
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0: 4 horas e 11 minutos.
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Ouvimos na Web Rádio Galdéria Os Tiranos, Chamamé do Amor. 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

0: Acabamos de ouvir na Web Rádio Gaudéria, Newton Ferreira, Abaralhando a Barbela.
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0: Ouvimos na Web Rádio Galdéria, Erlon Pericles, Rio Grande Velho.
1: 4 horas e 25 minutos.
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0: 4:37.
1: Não há como falar em música gaúcha sem lembrar dela. A gaita, também conhecida como acordeão. Esse instrumento chegou ao sul do Brasil com os imigrantes europeus, principalmente os italianos e alemães, e logo foi adotada pelos gaúchos. Seu som marcante embala desde músicas animadas, como vaneiras e xotes, até melodias mais lentas e nostálgicas como milongas e chamamés. A gaita é considerada a alma dos bailes gaúchos. E muitos dizem que onde há uma gaita, a festa está garantida. Ela é símbolo de alegria, identidade e emoção. Esta foi mais uma curiosidade do Sul, aqui na programação da Rádio Gaudéria.

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0: Você acabou de ouvir aqui na Web Rádio Gaudéria, Che Guri, a cor da bandeira.
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0: Você ouviu aqui na Web Rádio Gaudéria, Paulinho Mocelim, Menino Campeiro.
1: 5 horas e 2 minutos.
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3: No sul do Brasil, o rodeio é mais que um evento esportivo. É uma celebração da cultura gaúcha. Os rodeios surgiram como uma forma de reunir peões para mostrar suas habilidades campeiras, como a doma de cavalos, a laçada e a gineteada. Com o passar dos anos, tornaram-se grandes festas que reúnem milhares de pessoas em torno da música, da dança e da culinária típica. É no rodeio que o gaúcho exibe sua pilcha, dança seu fandango e cultiva a tradição. Essa foi mais uma curiosidade do Sul, aqui na Rádio Gaudéria.

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0: 5:26.
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Você ouviu pela web Rádio Galdéria, Os Mateadores, Perdido num Baile de Fronteira. 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

0: Ouvimos na Web Rádio Galdéria, Os Chacreiros, Disposto.
1: 5:37.
2: O violão é outro grande protagonista da música gaúcha. Com suas cordas dedilhadas, o violão campeiro embala canções de campo, toadas e milongas, traduzindo a simplicidade e a beleza da vida no sul. Nas rodas de mate ou nas tertúlias, ele é presença garantida, seja acompanhando uma gaita ou conduzindo uma voz solitária. O estilo do violão gaúcho é único, com batidas marcadas e dedilhados que lembram o trote do cavalo, ele carrega a alma do campo em cada acorde. É o som da calmaria, da saudade e da contemplação do pampa. Essa foi mais uma curiosidade do Sul aqui na Rádio Galdéria.

No interior, cada festa é um encontro de alegria e tradição. Tem churrasco, tem dança, tem gaita e tem gente de todo canto celebrando a vida simples e boa. É na comunidade que o povo sulino mostra o melhor de si. 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

0: 6:02.
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0: 6:17.
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2: Grupo Manotaço canta, o Rio Grande...

0: 6:27.
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0: 10:40.
1: O violão é outro grande protagonista da música gaúcha. Com suas cordas dedilhadas, o violão campeiro embala canções de campo, toadas e milongas, traduzindo a simplicidade e a beleza da vida no sul. Nas rodas de mate ou nas tertúlias, ele é presença garantida, seja acompanhando uma gaita ou conduzindo uma voz solitária. O estilo do violão gaúcho é único, com batidas marcadas e dedilhados que lembram o trote do cavalo. Ele carrega a alma do campo em cada acorde. É o som da calmaria, da saudade e da contemplação do pampa. Essa foi mais uma Curiosidade do Sul aqui na Rádio Gaudéria.
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0: 7:04.
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0: 7:18.
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0: 7:32.
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0: 7:43.
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0: 7:53.
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0: 8 horas e 2 minutos.
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2: Você sabia que o chimarrão, símbolo tão presente na cultura gaúcha, tem origem indígena? Pois é, o hábito de consumir a erva mate surgiu com os povos guaranis, que já utilizavam a planta em rituais e no dia a dia, muito antes da chegada dos colonizadores. Com o passar do tempo, o chimarrão foi incorporado pelos tropeiros e pelos gaúchos, tornando-se sinônimo de hospitalidade e tradição. Hoje, além de ser um companheiro inseparável nas rodas de conversa, o mate também representa união, respeito e orgulho sulino. É por isso que aqui no Sul dizemos com orgulho: um bom mate nunca se nega. Essa foi mais uma curiosidade do Sul, aqui na programação da Rádio Gaudéria.

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2: Alô, alô, meus amigos ouvintes! Estamos entrando no ar com mais um programa Chucro Redomão. Muito obrigado pela companhia de vocês aí acompanhando o nosso programa pelas ondas do rádio, também pela internet. Pessoal aí com o rádio do carro ligado, acompanhando o nosso programa Chucro Redomão. Vem pra cá! Vem fazer parte da família Chucro Redomão. Aqui só tem gente boa e cada vez aumenta mais. Tu não tem o número? Já vou te passar o contato agora. Presta atenção. É 53-984-07-2704. Vem pra cá. Manda tua mensagem de áudio gravada aí pelo WhatsApp, dizendo teu nome e de onde estás falando. Deixa teu recado, escolhe uma música e finaliza dizendo que tá aqui na escuta do programa Chucro Redomão. Vem-te embora que aqui só tem música boa e de qualidade, porque como eu sempre digo, a nossa música não tem prazo de validade. Sempre agradecendo às emissoras de rádios que distribuem a nossa programação, fica o nosso muito obrigado. Também agradecendo os amigos, ouvintes, participantes, aqueles que fazem parte aqui do grupão do WhatsApp. Eu já dei o número, 53-984-07-2704. Vem pra cá, vem pra família Chucro Redomão. Pra ti que gosta de tradicionalismo, gente boa, pessoas de bons costumes, é aqui no programa Chucro Redomão. A gente forma uma família, sempre conversando, trocando ideia e participando aqui, é claro, do nosso programa Chucro Redomão. É Chucro Redomão na veia, como se diz aí a juventude. Então, já sabe o número? Manda tua mensagem de áudio gravada, não pode ser por texto. O pessoal manda texto, a gente não lê as mensagens, a gente só roda as mensagens gravadas pelo WhatsApp. 53-984-07-2704. Sempre como de costume, a gente abre o programa Chucro Redomão na cordiona de Renato Borghetti, tocando Milonga para as Missões, essa belíssima obra de Gilberto Monteiro, característica de abertura da nossa programação. Também agradecendo os nossos apoiadores, aqueles que acreditam no nosso trabalho, que valorizam a nossa tradição e que estão aí lado a lado conosco, abrindo fronteiras com o programa Chucro Redomão. 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Apresente uma faca de qualidade aos seus amigos, aos seus convidados, quando você for fazer aquele churrasco aí de fim de semana, na escuta, é claro, do programa Chucro Redomão. Sem mais delongas, a gente sempre escolhe uma abertura especial E eu vou chamar o nosso capataz da estância, Carlos Terterola. 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É assim que vai entrar o nosso capataz da estância, Carlos Terterola. Ele quer ouvir com porca véia. Festa de São João. Olha só, essa semana aí que passou, a gente estava comemorando São João. Quem não gosta de São João? Quem não tem um carinho especial por São João? É ou não é? Nosso padroeiro, que coisa linda, São João. Festa, fogueira, muita pipoca e rapadura. Também tem um quentão, né? Mas então, é assim que a gente vai abrir o programa Chucro Redomão de hoje, com a participação do Carlos Terterola e a música do Porca Véia, Festa de São João.
3: Buena família Chucro Redomão, buena chucras de chucra, comemorando o dia de São João, escolhi uma música aqui com o Porca Véia, Festa de São João. Deixando um forte abraço a cada um de vocês que está na audiência do nosso programa Chucro Redomão. Deixando também um abraço a todas as emissoras que retransmitem o nosso programa Chucro Redomão. Chucrada, vamos lá, dele que dele. Aqui na volta da churrasqueira, tomando um chimarrãozinho com a erva mate barão e curtindo mais uma bela programação do nosso programa Chucro Redomão. Um abraço, capataz em casa.

0: Está aí, então, agora já estamos no dedilhado de Lucianel, que toca Flor e Truco, nossa cortina musical que vai nos acompanhar durante toda a programação. Ouvimos aí uma abertura especial a São João, que coisa boa, todo mundo gosta. 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E seguindo em frente com a nossa programação, sempre em nome dos nossos apoiadores, aqueles que acreditam no nosso trabalho e que valorizam a nossa tradição, como a variada linha de ervas e chás Barão de Cotegipe, que tu só encontra com ele, Gilney Dias, 539-9982-7428. 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
0: E seguindo com o nosso programa Chucro Redomão, no embalo aí da festa de São João, que coisa boa, hein? Quanta lembrança ficou para trás. Pois é, vida boa, aquela criançada fazendo fogueira. É, bons tempos. Então, para seguir em ritmo de festa, vamos parabenizar os aniversariantes. É claro, com o nosso parabéns crioulo.

0: Olha só, aniversariante, Ana Lúcia, lá da capital do doce. Pois é, Ana Lúcia fazendo aniversário, comemorando aí. E ela participou, deixou o recado dela, pediu a música. A gente vai rodar aqui na abertura desse programa, parabenizando então os aniversariantes. Também tem quem? Mais um amigo, Gustavo Bortoleto, também assoprou as velhinhas. Pois é, e a esposa dele, a Mari Fernandes, fez então uma participação especial aí oferecendo para ele. Bom, de início nós vamos com a Ana Lúcia, Flor da Natureza, com Riva Barreto. Depois então a gente vai entrar aí com a participação da Mari Fernandes, a esposa do Gustavo Bortoleto. Ana Lúcia, por favor, faça as honras e um feliz aniversário para ti.
1: Gostaria de escutar com Riva Barreto a música Flor da Natureza. Ofereço a todos do grupo Chico e Rodomães, a sua amiga e família, todos os ouvintes. Ofereço para mim, que dia 28 completo mais um ano de vida, e a todos os aniversariantes do mês de junho. Abraço, sua irmã da Pelota, Rio Grande do Sul.

0: Tá, então, participação da Ana Lúcia, seguindo na festa, seguindo no Parabéns Crioulo. Vou chamar agora a Mari Fernandes, ela que é a esposa do Gustavo Bortoleto. Ela quer ouvir Milonga Abaixo de Mau Tempo. E a gente vai rodar, é claro, aqui, pra mandar esse abraço especial pro Gustavo Bortoleto. Conta pra nós, Mari.
1: Oi, meu nome é Mari, eu falo aqui de Curitiba, Paraná. Quero mandar uma música para o Carlos Gustavo Bortoleto, da Lapa, meu namorado. Desejando a ele feliz aniversário, que Deus abençoe, tudo de bom para ele. E que esse ano se repita por muitos e muitos pela frente. Com bênção, saúde, tudo de bom. E eu queria pedir a música Milonga Abaixo de Mau Tempo. Muito obrigada. Tudo de bom para vocês todos aí do programa Chucro Redomão. Um beijo, Deus abençoe.
2: Bueno, nada nasce por acaso. Mauro Moraes, essa pessoa maravilhosa, um dos melhores compositores, um dos grandes compositores. Porque nós temos essa relação de amigos, nos visitamos. E grande parte o Mauro vem me visitar. E conhecendo um pouco da minha vida, criou uma história em cima do meu cavalo baio, da minha vida, do que eu sou, da minha namorada. É muito bom. Milonga Abaixo de Mau Tempo.

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0: Que coisa boa, hein? Muita festa por aí afora. Então, pra fechar esse bloco, eu vou chamar ele. Então, Gustavo Bortoleto, que foi o aniversariante também. Ele quer ouvir Bugio da Fronteira com os Serranos, aqui no programa Chucro Redomão.
1: Patrão Leonir da área, aqui Gustavo Bortoleto. Como estão todos? A família, Chucro Redomão, os ouvintes em geral. Tudo bem? Por aqui, tudo bem, Buenacho, barbaridade. Patrão Leonir, por gentileza, hoje manda pra gente ouvir no primeiro bloco da programação o Gil da Fronteira com os Serranos. Agradeço, continuamos sempre firme e forte na audiência do programa XR. É o Gustavo Bortoleto, na Lapa, Paraná.

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6: E seguindo com o nosso programa, primeira parte aí foi só festa, hein? Que coisa boa, parabéns a todos os aniversariantes. E agora eu vou chamar Odair Pedroso. Ele quer a música com o grupo O de Casa. Sem matear, não vou. É isso, Odair. Entra, participa do programa e conta pra gente.
7: Opa, opa, opa. Odair Pedroso, lenhador. Pronto para mais uma programação. Leonir, gauchada amiga, eu vou pedir agora, nesse momento, para que o Leonir toque para nós com Grupo O de Casa, Sem Matear, Não Vou. Grande abraço a todos. Odair Pedroso, de Mato Bom, Tivagi, no Paraná.

0: Schneider, quero ouvir Bugio da Amizade com o grupo Marcas de Campo. É só música boa, hein? Que coisa de louco.
1: Buenas, sucros e chucras do programão Chucro e Redomão. Patrão velho, Leonir Bade, manda pra nós com o grupo Marca de Campo, Bugio da Amizade. Dedico a toda a gauchada de todas as querências, a família Chucro e Redomão, Capelão da Estância, Neri Schneider, de Campo Grande, Mato Grosso.

0: Agora, Jair Peixe, participando aqui do programa, um forte abraço, meu amigo. Ele quer ouvir com Telmo de Lima Freitas, açougueiro.
1: Buenas, por aqui é o Ferreira da Estância, Jair Peixe Júnior, Chuco Redomão. Pedi uma moda com Telmo de Lima Freitas, açougueiro. Uma das profissões mais antigas do mundo, certo? Claro que sim, porque onde se carnava um bicho, tinha que ter um açougueiro para desenchar. Esse é meu pedido que vem por aqui pedir, programação do Chuva de Mão. Eu sim sigo estando aqui, de Jaraguá do Sul, Santa Catarina. Programação Chuva de Mão é tudo de bom. E aí, Peixe Júnior Ferreira da Estância.

0: Ipema, Santa Catarina. Abraço para todos aí da Casa Itália 252. Adriano Cavagnoli, olha só, ele quer ouvir com o Teixeirinha, a gente chama ele aqui de Rei Cheirinha. Velho Casarão, esta é clássica, e o Adriano tá lá adquirindo as facas, chucro, redomão, não perde tempo e garanta a tua. O Adriano já vai estar recebendo aí a faca chucro redomão nas duas edições, a tradicional e a de homenagem aos 10 anos. Muito obrigado, Adriano, pela confiança e também pelo bom gosto. Forte abraço para ti, meu amigão. E vamos curtir, então, com o Rei Cheirinha, Velho Casarão.
1: Meu amigo, vamos ver se tu bota uma música aqui pro Adriano de Itapema, Santa Catarina, da Casa Itália. Velho Casarão.
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0: 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E mandando um abraço especial para toda a família que tá lá no Boqueirão, ligadinho no programa Chucro Redomão, a família aí do Jurandir. E também acompanhando esse comercial da Gaúcha Imóveis, 12-988-78-1156. Então, o Jurandir quer ouvir Shot do Caminhoneiro com Oswaldir e Carlos Magrão. E assim a gente fecha o primeiro bloco do programa de hoje. Não sai daí, continua ligado que a gente retorna rapidinho com o segundo bloco do programa de hoje. Jurandir, tudo contigo.
1: Buenas, Leonir. Buenas a todos desse grupão do nosso WhatsApp, Chucro e Redomão. Aqui quem fala é o Jurandir, aqui da cidade de São Sebastião. Leonir, se for possível, eu pedi uma aí do Oswaldir Carlos Magrão, Shot do Caminhoneiro. Um grande abraço a todos e até semana que vem, se Deus quiser. Um grande abraço a todos.

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6: Nove horas e nove minutos.
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0: meus amigos, nós estamos de volta. Este é o segundo bloco do programa Chucro Redomão de hoje. Sempre agradecendo a todos vocês que estão aí ligadinhos nas ondas do rádio e também da internet, participando conosco e fazendo parte aqui da família Chucro Redomão. Eu sou Leonir Baade, produtor e apresentador do Sistema Destaque Sul de Comunicação. Já conhece? Ou bota lá no Google, Rede Destaque Sul. .com.br. Ali tem os nossos programas, os que já foram passados, também os links das rádios que reproduzem a nossa conexão aí, Chucro Redomão, e vem pra cá. Vamos juntos aí abrir fronteiras com a nossa tradição. Sempre agradecendo a todas essas emissoras de rádios que distribuem o nosso programa, agradecendo os amigos ouvintes, participantes que estão do outro lado, já sabe o número, 53 98407-2704. Faça contato, manda tua mensagem de áudio gravada dizendo o teu nome, da onde estás falando, escolhe uma música, deixa teu recado e finaliza dizendo que está na escuta do programa Chucro Redomão. Não adianta mandar mensagem de texto, a gente só manda um abraço. Para participação tem que ser gravada pelo WhatsApp. Tá certo então, meus amigos? Agradecendo também os nossos apoiadores, aqueles que acreditam no nosso trabalho e que valorizam a nossa tradição. Em especial, é claro, a BRC, nossa patrocinadora master. 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E já de abertura aqui da Brasil Recuperadora de Crédito, eu vou chamar Eobaldo Pacheco, que vai participar, fazer a abertura aqui do nosso segundo bloco do programa de hoje. Chinoca, Crina Curta, com o Capitão Faustino, César Oliveira e Rogério Melo. Pedido dele, Eobaldo Pacheco.
1: Leonir Bade, tudo bem por aí? Cara, Capitão Faustino e João Luiz Correia se juntaram e criaram Chinoca da Crina Curta. Letra de Capitão Faustino. Tem como colocar para nós aí? Faz favor, aqui quem está falando é Eobaldo, da cidade de Pelotas. Um forte abraço a todos que estão na escuta do programa Chucro e Redomão.

0: E seguindo com o nosso programa Chucro Redomão, agora direto de Porto Velho, Rondônia. Alô, Rondônia, fica ligado que agora tem participação. Paulo Quinelato, forte abraço, meu amigão, muito obrigado pela sua participação. Ele quer ouvir Criado em Galpão, com Os Serranos, aqui no programa Chucro Redomão.
1: Alô, povo deste maravilhoso programa Chucro e Redomão. Escuto todos os domingos aqui da cidade de Porto Velho, Rondônia. Me chamo Paulo Quinelato. Gostaria de ouvir qualquer música dos Serranos, esse povo maravilhoso que reside aí nos Pampas. Manda uma música para nós escutar aqui. Abraço!

0: 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Vai entrar Alexandre Tavares. Ele quer ouvir Rincão dos Mendes com Porca Véia, aqui no nosso programa Chucro Redomão. Vamos ouvir então a participação do nosso peão tropeiro Alexandre Tavares.
1: Buenas, chucros e chucras de todo o Brasil e todo o mundo! Essa semana quero dar uma inovada e pedir ao patrão Leonir que toque uma música 100% instrumental como Porca Véia. A música se chama Rincão dos Mendes. Mendes tem um significado especial para mim, porque é o sobrenome que a minha avó paterna, mãe do índio velho Moacir, tinha quando solteira. O sobrenome dela de solteiro. Fazíamos parte da família Mendes. Ela que era nascida lá na altura da Maria Castelhana, que a gente chamava, lá na fronteira quase com o Uruguai, perto de onde hoje é o município de Candiota, né? Por conta disso, então, peço ao patrão Leonir, né, que toque essa música chamada Rincão dos Mendes com o Porca Véia. Grande abraço! Aqui Alexandre Tavares, São Paulo, capital!

0: E em seguida, depois do Alexandre Tavares, vamos chamar Dolores de Matos, que é a sua esposa. Ela quer ouvir Santuário dos Chucros com Os Monarcas, aqui no programa Chucro Redomão.
1: Olá, ouvintes do programa Chucro Redomão. Eu sou a Dolores e moro na cidade de São Paulo. Para este programa, vou pedir ao patrão Leonir para tocar a música Santuário de Chucros, com Os Monarcas. Desde já eu agradeço e desejo a todos um feliz final de semana.

0: 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E em nome da Ribeiro Negócios Rurais, a nossa amiga Deise Tavares quer ouvir Gaudêncio Sete Luas com Leopoldo Racier, aqui no nosso programa Chucro Redomão.
1: Olá, boa tarde, patrão Leonir. Aqui quem vos fala é Deise Tavares Soares, da cidade do Rio Grande, com muito frio hoje. E hoje eu trago uma música nostálgica que eu gosto muito, Gaudêncio Sete Luas com Leopoldo Racier.

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6: 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Olha só, e ele quer ouvir uma clássica, Domados no Serviço. Que coisa boa! Vamos acompanhar o Wellington.
7: Queridos amigos e ouvintes do programa Chucro Redomão, também o grande grupão do WhatsApp e a pionada campeira, ao capataz e ao querido patrão comunicador Leonir Baader. Aqui dos Pagos Capixaba, Wellington Pinheiro, o peão campeiro, gaúcho de coração, tchê. E nesse chasque gostaria de pedir e ouvir, oferecendo também a todos um belíssimo clássico da música gaúcha, que é na voz do grande cantor, compositor Mauro Silva. E a canção é Domado de Serviço. Que todos possam curtir esse belíssimo clássico e todos continuarmos aí ligaditos nas ondas do programa Chucro Redomão. Vai aqui um baita abraço, capixaba gaúcho, a todos, tchê. Buenas e até por lá, gauchada amiga.
8: Tem que sair lá então, né? Tô com o

0: Direto agora da terra do charque, Laureci Rocha, esse é o cara do jornal A Hora do Sul. Que coisa boa, nosso jornal local que só cresce. Ô Laureci, quero ouvir Lago Verde Azul com Elmo de Freitas aqui no programa Chucro Redomão.
1: Buenas gauchadas do grupo Chucro Redomão. Dionísio, possível, toca pra nós aí Lago Verde Azul. Essa música fala um pouco da nossa cultura, das nossas belezas aqui da cidade de Pelotas, para bem dizer, né? Na verdade, da nossa região também. Um abraço aí para essa gauchada que está ligadita no programa Chucro Redomão. De norte a sul desse Brasil, né? Então tá, estamos aqui na lida e vamos curtir o Chucro Redomão desse final de semana. Um abraço, gauchado.
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0: 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Flávio Torrezan, de Bento de Abreu, São Paulo, entre e participa do programa. Já fazia tempo que ele não voltava, apareceu. Forte abraço, meu amigo, como é bom te ver participando aqui do programa. Então, ele quer ouvir Xangueiro de Vida e Lida, com Adair de Freitas, aqui no programa Chucro Redomão.
1: Aô, gauchada, chucre redomona, lembrei de vocês hoje, aqui em Riba, no oeste de São Paulo, em Bento de Abreu, está 11,7 graus, lembrei de vocês, se aqui está um calor desse, imagine aí embaixo, está frio aqui, hein, coisa, muito frio. Vou aproveitar essa participação, que faz tempo que eu não participo do programa do meu amigo Leonir, e pedir uma música, Adair de Freitas, Xangueiro de Vida e Lida. Uma canção primorosa aí dessa parte do sul do mundo. Um grande abraço a todos.

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0: E para fechar o programa Chucro Redomão de hoje, José da Silva, lá de Jaraguá do Sul, Santa Catarina, vai entrar para fazer o encerramento e quer ouvir com os Serranos, Eu Sou do Sul, baita música. 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E o José da Silva, então, vai fechar com chave de ouro, tá com cadeado na mão, vai bater a porteira e encerrar o programa Chucro Redomão de hoje. Um forte abraço a todos e até semana que vem, se o patrão lá de cima permitir.
1: José da Silva, Jaraguá do Sul, Santa Catarina, se não me bate, se for possível rodar a música aí, nos Serranos, Eu Sou do Sul. Eu ofereço para todo mundo que está ouvindo esse programa Brasil Afora, para todo mundo que está conectado no WhatsApp, essa peãozada buenas aí, sempre estão conversando por aí. Um abraço a todas as famílias, a todos os filhos, a todos que estão conectado, é muita saúde, paz e amor e saúde no coração de todos. José da Silva, Jaraguá do Sul, Santa Catarina. E eu sim continuo ouvindo o programa Chucro do Mão.
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6: Dez horas e 11 minutos.
7: No sul do Brasil, uma das lendas mais contadas é a do Negrinho do Pastoreio. Diz a história que um pequeno escravizado, castigado injustamente por seu patrão, foi deixado no campo sob a guarda do pastoreio de cavalos. Após perder um dos animais, foi cruelmente castigado e abandonado em um formigueiro. Mas, segundo a lenda, Nossa Senhora apareceu e o acolheu, transformando o Negrinho em um protetor dos campos e dos animais perdidos. Até hoje, muitos gaúchos acendem velas ou fazem preces a ele quando perdem algo importante. Uma lenda que mistura fé, cultura e tradição, passando de geração em geração. Essa foi mais uma curiosidade do Sul, aqui na Rádio Gaudéria.

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0: Buenas amigos e amigas, estamos chegando novamente aqui pela Web Rádio Gaudéria para levar mais uma vez, como de costume, até os seus receptores o programa do Sul do Brasil, transmitindo diretamente de Palhoça, região metropolitana de Florianópolis, Santa Catarina. O nosso programa é realizado e produzido com muito capricho para levar o melhor da música do sul do Brasil para todos os que nos acompanham. Vamos então abrindo as cortinas musicais do programa de hoje com Rodrigo Machado, O Roubo da Gaita Velha. E na sequência, grupo Herdeiros da Tradição, Campeiro Desgarrado.

0: 10:28.
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5: Estamos de volta com o programa do sul do Brasil aqui pela web Rádio Gaudéria. Desta feita quero mandar um chasque ao meu amigo Éder e à sua esposa Rosa, que nos ouvem neste momento lá na cidade de Pato Branco, no Paraná. O Éder nos envia mensagem dizendo que está na escuta da Gaudéria de manhã, de tarde e de noite. Queremos agradecer de coração a audiência do Éder e da Rosa e dizer que ficamos muito felizes com o contato de vocês. Também quero estender o abraço a todos os gaudérios do CTG Amizade Sem Fronteiras, lá de Pato Branco, no Paraná. Um forte quebra-costela a todos vocês. E vamos atendendo ao pedido musical do Éder, tocando agora João Luiz Correia, China Atrevida. E na sequência ouviremos Os Monarcas, Meio Século de Vaneira.

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0: 10h42.
1: O violão é outro grande protagonista da música gaúcha. Com suas cordas dedilhadas, o violão campeiro embala canções de campo, toadas e milongas, traduzindo a simplicidade e a beleza da vida no sul. Nas rodas de mate ou nas tertúlias, ele é presença garantida, seja acompanhando uma gaita ou conduzindo uma voz solitária. O estilo do violão gaúcho é único, com batidas marcadas e dedilhados que lembram o trote do cavalo, ele carrega a alma do campo em cada acorde. É o som da calmaria, da saudade e da contemplação do pampa. Essa foi mais uma Curiosidade do Sul aqui na Rádio Gaudéria.
2: No peão, a bombacha alinhada, a camisa bem passada, o lenço no pescoço, na prenda o vestido, o laço de fita no cabelo é um orgulho que não se mede. A pilcha é mais que uma vestimenta, é identidade. Símbolo da tradição gaúcha, ela expressa o respeito pelas raízes e pela história do povo sulista. E quando a gaita toca, ela ganha ainda mais beleza nos passos do vaneirão.
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1: E vamos dando seguimento ao programa do Sul do Brasil de hoje. Neste bloco, quero mandar um quebra-costela ao nosso amigo Odenir, que nos acompanha lá na cidade de Caçador, no meio oeste catarinense. O Odenir está sempre ligado em nossa programação pelo aplicativo e está oferecendo a música Solta Cavalo, do Grupo Rodeio, para o seu pai, Robertino. Um forte abraço ao Odenir e ao seu pai, Robertino. Dando continuidade à parte musical do programa do Sul do Brasil, vamos ouvir com o Grupo Rodeio Solta Cavalo e, na sequência, Nego Mário Missioneiro, Resposta da Carta.
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0: Para finalizar este terceiro bloco, vamos ouvir Sérgio Reis, Guri.
1: O homem, quando filho, deve lapidar o próprio destino, iluminando os seus caminhos com as verdades que aprendeu no lar. Porque querer bem a um filho não significa obrigá-lo a viver com nossas verdades. Querer bem um filho significa ajudá-lo a crescer, ajudá-lo a crescer sem nossas mentiras.

0: 10:58.
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4: O programa do sul do Brasil segue aqui pela web Rádio Gaudéria, levando o que tem de melhor na música gauchesca e nativista a todos os que nos escutam neste momento, através do nosso aplicativo, nosso site ou nas melhores plataformas. Vamos ecoando o melhor da tradição do sul do Brasil para todos os cantos do mundo, aqui pela web Rádio Gaudéria. E seguindo com a programação de hoje, vamos ouvir Tchê Guri, o Xixo, e na sequência Carlinhos Steiner, Mexendo a Polenta.

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1: E o programa do Sul do Brasil está chegando ao seu final. Agradecendo a edição e produção de meu filho Bruno Soares e também a audiência de todos e todas que estiveram aqui na nossa companhia. Certamente na semana que vem, se Deus quiser, estaremos de volta com mais uma programação Wenasha aqui pela Web Rádio Gaudéria. Quero desejar aos nossos amigos e amigas uma excelente semana e que possamos ter saúde para nós encontrarmos na próxima edição. Vamos finalizar este programa com mais duas músicas. Primeiramente vem chegando Berico de Miguel, Nego Bom, e na sequência Ayrton Pimentel, O Negócio das Gaitas. Um forte abraço do comunicador Francisco Soares e até o nosso próximo programa, gauchada.

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1: 11 horas e 14 minutos.
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Buenas amigos e amigas ouvintes, eu me chamo Bruno Soares e sou apresentador deste programa No Compasso da Gaudéria, que está entrando novamente no ar para levar até você o melhor da música e da cultura gaúcha. Quero desde já dar um forte abraço a todos vocês que estão sempre aqui na nossa companhia. E quero já te convidar a entrar aí no WhatsApp e nos enviar mensagem através do 48 99867 3215, ou então baixar o nosso aplicativo lá na loja de aplicativos Android para ouvir a nossa programação 24 horas por dia, 7 dias por semana, e também enviar o seu recado por lá. Lembrando que o programa No Compasso da Gaudéria, assim como outros programas aqui da nossa web rádio, são gravados. E você então, durante a semana, pode ir mandando a sua mensagem, que a gente vai juntando tudo, e aí na próxima gravação então a gente manda aí os recados, as mensagens e atende aos pedidos. Quero também dizer que nós estamos aí com a nossa página no Facebook e também a nossa página lá no Instagram. Você também pode então nos dar uma ajuda curtindo a página da Rádio Gaudéria no Instagram, arroba Rádio Gaudéria. Nos curta, nos segue por lá para nos dar aquela força. E vamos então mandando os abraços às nossas cidades que estão nos escutando neste momento. São José aqui na Grande Florianópolis, Lages na Serra Gaúcha, Caçapava do Sul no Rio Grande do Sul, Santana do Livramento lá na fronteira com Uruguai, no Rio Grande do Sul, né? Campo Grande, Mato Grosso do Sul, Osório no litoral gaúcho, Biguaçu aqui na Grande Florianópolis, Natal, Rio Grande do Norte, Porto Alegre, Rio Grande do Sul, Navegantes, Santa Catarina, Nova Hartz no Rio Grande do Sul, Pouso Redondo em Santa Catarina, Curitiba, Paraná, Concórdia, Santa Catarina, Guimarães lá em Portugal, Sorriso, Mato Grosso, né? Rondonópolis também no Mato Grosso, Santa Cruz do Sul no Rio Grande do Sul, Timbó, Santa Catarina, Concórdia aqui em Santa Catarina, Tijucas também aqui no nosso estado catarinense, Baiti, Paraná, Bagé no Rio Grande do Sul, Inácio Martins no Paraná, Açaí no Paraná, Vacaria na Serra Gaúcha, Laguna aqui no litoral catarinense, Itapema também aqui no litoral catarinense, Rosário do Sul no Rio Grande do Sul, Itupeva em São Paulo, Sombrio aqui no sul catarinense, né? São José dos Pinhais no Paraná, Ilhota, Santa Catarina, Pirassununga, São Paulo, Rio de Janeiro, capital, União da Vitória, Paraná, enfim, são muitas as cidades que estão nos escutando neste momento. Um forte abraço do comunicador Bruno Soares a todos vocês. E vamos iniciando o nosso primeiro bloco deste programa ouvindo Daniel Rack levando a vaneira, na sequência o grupo Coração Gaúcho no copo ou na latinha, e para finalizar este bloco, grupo Eco do Pampa, Xerenga.

0: 11:30.
1: No sul do Brasil, o rodeio é mais que um evento esportivo. É uma celebração da cultura gaúcha. Os rodeios surgiram como uma forma de reunir peões para mostrar suas habilidades campeiras, como a doma de cavalos, a laçada e a gineteada. Com o passar dos anos, tornaram-se grandes festas que reúnem milhares de pessoas em torno da música, da dança e da culinária típica. É no rodeio que o gaúcho exibe sua pilcha, dança seu fandango e cultiva a tradição. Essa foi mais uma Curiosidade do Sul, aqui na Rádio Gaudéria.
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Estamos de volta com o programa No Compasso da Galdéria de hoje. E vamos diretamente aí mandando os alôs, os abraços aos ouvintes que sempre estão entrando em contato conosco. A Elisiane, lá de Espigão Alto, do Iguaçu, no Paraná. Entra em contato conosco através do aplicativo, querendo ouvir a música O Casamento da Doralice com os Serranos. Forte abraço então aí a Elisiane, que nos escuta lá em Espigão Alto do Iguaçu, no Paraná. Também nós temos lá em Canoas o ouvinte Bira Santos. Manda mensagem: Buenas povo, um quebra-costela sempre ligado aqui na Rádio Galdéria. Um forte abraço então aí ao ouvinte Bira Santos. E lá em Bom Princípio, no Rio Grande do Sul, o ouvinte Leandro Link manda mensagem e quer ouvir uma música, né, com o grupo Querência. Então um abraço aí ao ouvinte Leandro Link, de Bom Princípio, no Rio Grande do Sul. E lá na Serra Gaúcha, mais precisamente na cidade de Bento Gonçalves, o senhor Marques, então, nos pede aí uma música com o José Mendes, o Pago Santo. Um forte abraço, então, ao senhor Marques, que entra em contato conosco aqui pelo WhatsApp, solicitou aí a música do José Mendes. Um forte abraço a ti e a toda a sua família. E vamos então, seguindo com o programa, agora atendendo aos pedidos dos ouvintes. Na primeira, os Serranos, Casamento da Doralice. Na sequência, o Grupo Querência, com as músicas Merceditas e Mãe Campeira. E para finalizar este bloco, José Mendes, Pago Santo.

0: 11:47.
1: Não há como falar em música gaúcha sem lembrar dela. A gaita, também conhecida como acordeão. Esse instrumento chegou ao sul do Brasil com os imigrantes europeus, principalmente os italianos e alemães. E logo foi adotada pelos gaúchos. Seu som marcante embala desde músicas animadas, como vaneiras e xotes, até melodias mais lentas e nostálgicas como milongas e chamamés. A gaita é considerada a alma dos bailes gaúchos. E muitos dizem que onde há uma gaita, a festa está garantida. Ela é símbolo de alegria, identidade e emoção. Esta foi mais uma curiosidade do Sul, aqui na programação da Rádio Gaudéria.

hoje, aqui pela nossa web Rádio Galdéria, que toca 24 horas por dia, 7 dias na semana, o melhor da música gaúcha. Mandando um abraço, então, lá para a cidade de Canoas, o nosso ouvinte João. Entra em contato conosco aqui pelo WhatsApp e solicita a música com Enio Medeiros, Aporreado Conhaque. Estaremos então rodando neste bloco aí para o nosso ouvinte João, lá da cidade de Canoas. Mandando um abraço também lá para Capinzal, nosso ouvinte Neuri Bueno. Sempre ligado aqui conosco, mandando as suas mensagens, participando aqui da programação da Web Rádio Galdéria, sempre, né? Um forte abraço ao seu Neuri Bueno e a toda a sua família. Vamos então seguindo com as músicas aqui dentro do programa No Compasso da Galdéria. Chegando agora o Enio Medeiros com Aporreado Conhaque. Na sequência, os Galponeiros com a música Retrato da Fronteira. E para finalizar o bloco, Ases do Fandango, Saudade Dela.

0: 12 horas em ponto.
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4: Estamos chegando ao final de mais um programa No Compasso da Gaudéria, aqui pela web Rádio Gaudéria. Eu, Bruno Soares, apresentador deste programa, quero agradecer a todos vocês que estiveram aqui conosco e te convido para que no próximo programa, neste mesmo horário, vocês estejam aqui para apreciar o melhor da música gaúcha e também pode fazer a sua participação através do 48 99867 3215, que é o nosso WhatsApp. Também pode baixar o nosso aplicativo para curtir a web Rádio Gaudéria e também mandar a sua mensagem por lá. Lembrando que nós temos aí as nossas páginas, tanto no Facebook quanto no Instagram. A gente pede que você nos dê uma força, curtir aí a página da web Rádio Gaudéria lá no Instagram, @RadioGaudéria, e também lá no Facebook você também pode nos encontrar e curtir a nossa página por lá. E vamos então finalizando o programa de hoje com mais três músicas muito boas. Na primeira, chegando aí o Tchê Barbaridade, fazendo nome no rodeio. Na sequência, vem chegando aí o lançamento, né, do grupo Parceria de Galpão com Cristiano Quevedo, Orgulho dessa Terra. E para finalizar o programa de hoje, vem chegando Os Nativos com Recuerdos de Ipacaraí. Forte abraço a todos vocês e até a nossa próxima oportunidade.

0: 12:14.
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2: Buenos amigos, estamos chegando para mais um Querência em Canto. Uma hora de comunicação, valorizando a música, a cultura, a história do nosso Rio Grande do Sul. A música dos festivais, eu sou Matheus Barato e te faço companhia. Aqui no Querência em Canto, nosso encontro semanal. E desde já fica o convite, enquanto vamos mateando juntos, pega teu celular e já nos acompanha lá no Instagram, né? Arroba Matheus Barato. Você pode mandar também o teu chasque pelo WhatsApp 549-9964-8776 para mandar seu recado, dizer de onde você está nos ouvindo, fazer um pedido musical também, sugestões, informações, enfim. Vamos com o nosso Querência em Canto pela próxima hora. O melhor da música gaúcha, música dos festivais e a poesia do nosso Rio Grande. E para começar bem, Querência em Canto de hoje, Adam César, o Clarim do Batará. E logo na sequência, Hermanos Guedes, o Mal e a Cura, aqui no nosso Querência em Canto.

programa Querência Encanto e o nosso quadro de festivais. Revivendo festivais aqui no nosso programa, festivais que são as vertentes, né, o nascedouro da nossa música regional, valorizando o que é da nossa terra, a nossa cultura, a nossa história. E hoje no programa vamos trazer, como de costume, duas músicas que escreveram o seu nome na história dos festivais. Hoje vamos trazer um festival lá de Santa Catarina, um festival novo, recente, que vai chegando em 2026 a sua terceira edição, que é o Balseiros da Canção Nativa, né? Um festival que iniciou no ano de 2024 e que valoriza a história dos balseiros, né? Hoje vamos trazer então, do Balseiros da Canção, esta obra aí em parceria do Rafael Ferreira e de Rui Carlos Ávila, na voz de Newton Ferreira, Porongo. E na sequência vamos revisitar a Califórnia da Canção Nativa do Rio Grande do Sul. Você vai ouvir composição de Nenito Sarturi e Luiz Cardoso, na interpretação de Luiz Marenco, Milonga de Mil Colores, aqui no quadro Momento dos Festivais, no Querência Encanto. Música.

0: Meio-dia e 39 minutos.
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programa Querência em Canto, te fazendo companhia nesta hora de comunicação com o melhor da nossa música gaúcha, o melhor da nossa música regional. 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Para você que quer anunciar aqui também no Querência Encanto, fica o convite, né? 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Mais música chegando, trazendo agora a Aline Bosa para cantar Varrendo o Tempo, e logo depois o Bacudo, Conselho de um Vaquiano, aqui no Querência Encanto.

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programa Querência em Canto também traz espaço para música instrumental. Hoje vamos ouvir aí um grande acordeonista, a música sul-americana que também tem espaço aqui no nosso programa. Facundo Rodrigues, Sangre Montaraz, no momento instrumental aqui do Querência em Canto.

0: 12:57.
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1: Estamos de volta com o programa Querência em Canto. Eu sou Matheus Barato e te convido a acompanhar o nosso programa sempre neste dia, neste mesmo horário. A gente vai te fazendo companhia com a boa música gaúcha. E você pode entrar em contato conosco pelo WhatsApp 549-9964-8776. Siga também arroba Matheus Barato. Interage conosco, nos ajude aí a fazer, a produzir o nosso Querência em Canto. Estamos aqui em Passo Fundo, terra do Teixeirinha, capital do Norte Gaúcho. E a gente sempre traz em cada programa um grupo, um artista aqui da nossa terra. Hoje é a vez dos Tropeiros de Passo Fundo. Conjunto musical Os Tropeiros de Passo Fundo são mais de 50 anos de estrada. E o seu líder, né, Miguel Pereira, é um grande acordeonista também, grande músico, referência aqui na nossa terra de Passo Fundo. E os Tropeiros de Passo Fundo, que inclusive já foram agraciados, né, como melhor conjunto de baile com o prêmio Vitor Matheus Teixeira da Assembleia Legislativa do Rio Grande do Sul. Merecido esse prêmio, né? Hoje vamos ouvir então os Tropeiros e com a participação especial do nosso parceiro Edgar Paiva, Dele Chamamé, aqui no Querência em Canto.

Querência em Canto também abre espaço para a poesia. E quando falamos em poesia, em declamação, em pajada, lembramos dele, Jaime Caetano Brown, El Pajador, certamente um dos maiores nomes aí da poesia, da pajada, da declamação aí do nosso sul do Brasil, né? E da América Latina, da América do Sul também. Um dos quatro troncos missioneiros, Jaime Caetano Brown, e hoje declama pra gente Paisagens Perdidas, aqui no Querência em Canto.

A tarde recolhe o manto, carqueja Caraguatá. 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A noite passa, a mão salva, com ela vem a saudade, olfateando a claridade das brasas da estrela d'alva. Nascem rugas no semblante, paisagens da natureza, que a força da correnteza não pode levar por diante. Então exigem que eu cante quando me encontro desperto, mas sempre que chego perto, meu sonho está mais distante. 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

Bueno, amigos, o programa Querência Encanto vai chegando ao seu final. Quero aqui deixar o meu agradecimento pela sua audiência, pela sua participação, desejar um ótimo dia, né? E dizer o nosso muito obrigado por você dividir esta hora conosco, né? Tomar o seu chimarrão aí, fazer o seu trabalho, descansar ouvindo aqui a programação e o Querência Encanto, que volta na próxima semana, neste mesmo dia e horário. E para fechar, vamos deixar mais três músicas para você. Agora a parceria de Juan Daniel e Zerhagen, André Teixeira e Daniel Cavalheiro, Um Rio Grande Criojo. Na sequência, vamos ouvir Por Essa e Outras com Leonel Gomes e o Grupo Carqueja. E a Caterine Vernes fecha o programa de hoje cantando El Bocal. Um grande abraço, fique com Deus e até o próximo Querência Encanto.

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1: 13 horas e 19 minutos.
2: 13 horas e 19 minutos.
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0: 13:43.
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0: Sucesso, gurizada!
1: Horas e 53 minutos.
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0: 14 horas e 4 minutos.
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0: 14 horas e 14 minutos.
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0: 14h25.
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0: 14 horas e 49 minutos.
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0: 15 horas, em ponto.
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0: Garçom, mais um bardinho na mesa 8.
1: Horas e 19 minutos.
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0: 15h32.
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0: 15:49.
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0: 16h15.
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0: de Rivera y non podemos achicar.
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0: 16h25.
1: No sul do Brasil, o rodeio é mais que um evento esportivo. É uma celebração da cultura gaúcha. Os rodeios surgiram como uma forma de reunir peões para mostrar suas habilidades campeiras, como a doma de cavalos, a laçada e a gineteada. Com o passar dos anos, tornaram-se grandes festas que reúnem milhares de pessoas em torno da música, da dança e da culinária típica. É no rodeio que o gaúcho exibe sua pilcha, dança seu fandango e cultiva a tradição. Essa foi mais uma Curiosidade do Sul, aqui na Rádio Gaudéria.
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0: 16:37.
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0: 16:48.
1: Não há como falar em música gaúcha sem lembrar dela. A gaita, também conhecida como acordeão. Esse instrumento chegou ao sul do Brasil com os imigrantes europeus, principalmente os italianos e alemães. E logo foi adotada pelos gaúchos. Seu som marcante embala desde músicas animadas, como vaneiras e xotes, até melodias mais lentas e nostálgicas como milongas e chamamés. A gaita é considerada a alma dos bailes gaúchos. E muitos dizem que onde há uma gaita, a festa está garantida. Ela é símbolo de alegria, identidade e emoção. Esta foi mais uma Curiosidade do Sul, aqui na programação da Rádio Gaudéria.
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0: 17 horas.
1: 17 horas em ponto.
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6: Olha o fandango começando no teu rancho, tchê. É mais um Fandangueando chegando para todo o Brasil através desta grande rede de emissoras gaúchas. Seja bem-vindo ao galpão, ensine ao mate, companheiro. Enquanto isso, eu ensino a acordeona e vou tocando, abrindo esse fandango com este paneirão limpa-banco da nossa estampa. Olha, guri!

0: Rancheira Velha com os mirins. Não pode faltar rancheira em fandango, claro que não. E tu ouviste esse balaço na gaita de Albino Manique pra chacoalhar, botando um pra cada lado, fazendo verga na cancha. E a maneira, olha a guria que eu toquei com a minha cordiona, que eu cantei com o meu grupo fandangueiro, abrindo este fandango, abrindo este fandangueando.
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0: de outro tempo, shot gaúcho pra te dançar figurado no teu rancho com a prenda, tchê. Comigo, Júlio César Leonardo, com Juliana e Leonardo no Fandangueando. Madrugando a marca com Oswaldir e Carlos Magrão, tu ouviste aqui também.
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2: 17 horas e 15 minutos.
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0: Já vem chegando Marca Bertucci por aí no balanço do Porca Véia, Grupo Cordiona, o baile da Encruzilhada.

Os Serranos e o Shot Meu Laço. Mais uma no fandangueando pra tua figurar, hein? O baile da encruzilhada com porca véia. E assim vamos fandangueando Brasil afora. Fandangueando.

0: Olha o balanço, que bonito! É marca de Mano Lima no fandangueando. Pra fandanguear, claro que sim, sem paia e sem fumo. No balanço dos melhores fandangos do sul do meu Brasil. Vamos fandanguear! Eu toquei e cantei pra ti com o grupo fandangueiro a valsa Encanto e Magia pra você valsear no teu rancho. E assim vamos tocando, e assim vamos fandangueando, vamos proseando e mateando neste fandango. Assim se fandangueia nos fundões do meu rincão, tchê.
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2: 17 horas e 29 minutos.
3: No sul do Brasil, o rodeio é mais que um evento esportivo. É uma celebração da cultura gaúcha. Os rodeios surgiram como uma forma de reunir peões para mostrar suas habilidades campeiras, como a doma de cavalos, a laçada e a gineteada. Com o passar dos anos, tornaram-se grandes festas que reúnem milhares de pessoas em torno da música, da dança e da culinária típica. É no rodeio que o gaúcho exibe sua pilcha, dança seu fandango e cultiva a tradição. Essa foi mais uma curiosidade do Sul, aqui na Rádio Gaudéria.
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1: Chegando os Monarcas por aqui, esta chamarrita linda por demais, composição de Newton Ferreira no Império das Estâncias.

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0: Mas, tchê, que coisa linda esse chamamé. Com Dionísio Costa e Oscarzinho no Rio da Vida. O gaúcho da fronteira matando saudade com Nheco, Nheco Fum. Claro que sim, o shot voltando ao pago que nós tocamos e cantamos.
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2: 17 horas e 43 minutos.
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0: E agora vamos fazer a porteirinha no salão. Alô, meus amigos, Elois Rodrigues, Elvio Dutra e Mano Testolim, dançadores de rancheira do meu rincão.

Danço bem, olha o velho milongueiro deixando o recado aí nesta maneira bem botada. Rancheira que eu toquei pra ti, só na marcação. E agora vem chegando meu grande amigo Hélio Alves cantando Shot da Saudade

0: quem não entende a marca que eu toquei e cantei pra ti neste fandango. O shot da saudade com Hélio Alves, participação do grande e saudoso Gildinho Monarca.
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2: 17 horas e 57 minutos.
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2: Vem chegando Antônio Gringo e Adão Lanes com esta maneira de um tempo novo no Fandangueando.

0: Este foi o Crioulo dos Pampas e o Chamamé Vida na Estância. Do Viste a Vaneira Hospitalidade Gaúcha nas teclas e baixos da minha cordiona, tchê.
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3: 18 horas e 12 minutos.
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0: O fandango continua no embalo do shot sistema antigo, marca do saudoso Leonardo, nesta interpretação do grupo

0: Bem, com a mulherada. Marca que eu toquei e cantei junto com o mestre Gildinho, com o sistema antigo, shot com o grupo Tempo Bom, marca do Leonardo.
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0: debaixo de um céu azul, Marinês Siqueira cantando e tocando acordeona nesta marca de composição de João Alberto Preto, Martim Agnoleto e Pedro Neres. Ouviste a valsa Velha Porteira com Rico Basqueira no Fandangueando.
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2: 18 horas e 25 minutos.
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quero homenagear os meus amigos Iduir Bortotti e Rui Machado, esses tauras que carregam no peito e na alma a chama da tradição gaúcha.

0: Este é o embalo mais fandangueiro dos fundões do meu rincão. Assim se fandangueia no sul do país. É a madrugada. Marca e composição de Albino Manique com Os Mirins. Bonito! Vamos fandanguear neste balanço, neste trote, neste compasso dos fandangos do sul. Tu viste a chamarrita galponeira com o Leonardo, o shot laranjeira com o Iedo Silva e a vaneira sou bem assim comigo, Júlio César Leonardo, grupo fandangueiro. Vamos fandanguear!
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2: 18 horas e 40 minutos.
3: O violão é outro grande protagonista da música gaúcha. Com suas cordas dedilhadas, o violão campeiro embala canções de campo, toadas e milongas, traduzindo a simplicidade e a beleza da vida no sul. Nas rodas de mate ou nas tertúlias, ele é presença garantida, seja acompanhando uma gaita ou conduzindo uma voz solitária. O estilo do violão gaúcho é único, com batidas marcadas e dedilhados que lembram o trote do cavalo, ele carrega a alma do campo em cada acorde. É o som da calmaria, da saudade e da contemplação do pampa. Essa foi mais uma curiosidade do Sul aqui na Rádio Gaudéria.

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2: Mas o Juvencio, ele tinha dois filhos, o Fulgêncio e o Gregório. E o Gregório foi estudar em Viamão, lá, foi o colega do Chico, lá em Viamão. E daí, mas o Piá foi lá e aprendeu muita coisa, lá em Viamão, ficou falando da cidade, né? E veio algumas palavras diferentes, e o Juvencio começou a desconfiar que ele estava metido, falava muito de maconha naquele tempo. Esse Piá tá pitando maconha, esse Piá começou a desconfiar do Piá. E o Guri muito esclarecido e tal, e o Juvencio, um dia ele chamou o Piá e disse: Guri, senta aqui, vamos ter uma conversa séria. De pai para filho, tu tá pitando essa tal de maconha ou não tá? Não diga pai, quem é que te contou? Um passarinho me contou. Quem deve tá pitando maconha é tu que tá conversando com um passarinho já.
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0: este foi o Rancho da Integração, o Shot com Valdomiro Melo.
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0: E assim vamos fechando as portas do galpão, tchê. Tá na hora de encerrar o fandango e tu fica ouvindo esta marca que eu toco agora e canto pra ti com o meu grupo fandangueiro. Mas, bah, que tal? Até o próximo fandango, tchê.

0: 18h54.
1: Não há como falar em música gaúcha sem lembrar dela. A gaita, também conhecida como acordeão. Esse instrumento chegou ao sul do Brasil com os imigrantes europeus, principalmente os italianos e alemães. E logo foi adotada pelos gaúchos. Seu som marcante embala desde músicas animadas, como vaneiras e xotes, até melodias mais lentas e nostálgicas como milongas e chamamés. A gaita é considerada a alma dos bailes gaúchos. E muitos dizem que onde há uma gaita, a festa está garantida. Ela é símbolo de alegria, identidade e emoção. Esta foi mais uma curiosidade do Sul, aqui na programação da Rádio Gaudéria.

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1: Buenas, amigos e amigas ouvintes da Web Rádio Gaudéria. Eu sou Bruno Soares e mais uma vez estou aqui para levar até vocês o programa No Compasso da Gaudéria. Programa este que vai ao ar todas as semanas neste mesmo horário aqui pela nossa querida Web Rádio Gaudéria de Palhoça, Santa Catarina. E te convido desde já para entrar em contato conosco através do WhatsApp 48 998673215 ou através do nosso aplicativo próprio que você pode baixar na sua loja de aplicativos Android. Lembrando que este programa é gravado todas as semanas aqui na nossa web rádio. E vamos iniciando o programa já mandando um alô, um abraço forte para os ouvintes que estão nos escutando nas cidades, né? A gente tem uma lista grande de cidades que neste momento estão aí sintonizados conosco, né? Um abraço a todos esses ouvintes lá em Bento Gonçalves, na Serra Gaúcha, Fazenda Rio Grande, no Paraná, Concórdia, Santa Catarina, Campo Largo, no Paraná, Caxias do Sul, no Rio Grande do Sul, Florianópolis, aqui na nossa capital, né, de Santa Catarina, Pelotas, no Rio Grande do Sul, Capinzal, Santa Catarina, Água Doce, também aqui em Santa Catarina, Caçapava do Sul, Blumenau, Curitiba, Pontal do Paraná, Taubaté em São Paulo, Santo Antônio da Patrulha, no Rio Grande do Sul, Sorocaba, São Paulo, Laguna, aqui em Santa Catarina, Parobé, no Rio Grande do Sul, Ponta Porã, no Mato Grosso do Sul, Jacarezinho, no Paraná, Frederico Westphalen, no Rio Grande do Sul, Nova Prata, também no Rio Grande do Sul, enfim, muitas as cidades, Coxilha Rica, no Rio Grande do Sul, Rio dos Cedros, Santa Catarina. Um forte abraço a todos vocês que estão nos escutando neste momento. E vamos então abrindo o programa de hoje, ouvindo com os quatro gaudérios, no chacoalho dos quatro gaudérios. Na sequência, o grupo Rodeio com a música Gaúchos de Fato. E para finalizar este bloco, Volney Gomes e grupo Cantando Rio Grande, Não Te Anseia.

0: 19 horas e 9 minutos.
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3: Estamos de volta com o programa No Compasso da Gaudéria de hoje. Vamos mandando um abraço para os ouvintes que entram em contato aqui pelo WhatsApp. O ouvinte Maurício Maffei, que está sempre sintonizado aqui conosco. Um forte abraço aí ao amigo que entrou em contato conosco, mandando uma mensagem aí, elogiando a programação. Muito obrigado aí ao Maurício Maffei. Também vamos mandando um abraço lá para Itapetininga, em São Paulo, nosso ouvinte, o Nelson, está aí oferecendo uma música, né, para o seu amigo Vicente. Então vamos mandando um abraço, né, ao Nelson e também ao seu amigo Vicente, que é parceiro aí de trabalho, né, o nosso amigo Nelson. Um forte abraço aí a todos vocês. E vamos colocando música aqui na conversa, né, trazendo agora o Nicolas Oliveira com a música Bailando Uma Vaneira, mandando um abraço aí ao cantor Nicolas Oliveira, que nos mandou, né, as suas músicas. Na sequência vem chegando aí o Porca Véia com a música Morena Linda, e para finalizar o bloco, Os Ribeiros, Firmado nos Arreios.

0: 19h22.
1: No sul do Brasil, uma das lendas mais contadas é a do Negrinho do Pastoreio. Diz a história que um pequeno escravizado, castigado injustamente por seu patrão, foi deixado no campo sob a guarda do pastoreio de cavalos. Após perder um dos animais, foi cruelmente castigado e abandonado em um formigueiro. Mas, segundo a lenda, Nossa Senhora apareceu e o acolheu, transformando o Negrinho em um protetor dos campos e dos animais perdidos. Até hoje, muitos gaúchos acendem velas ou fazem preces a ele quando perdem algo importante. Uma lenda que mistura fé, cultura e tradição, passando de geração em geração. Essa foi mais uma curiosidade do Sul, aqui na Rádio Gaudéria.
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3: E vamos dando seguimento ao programa No Compasso da Gaudéria de hoje. Mandando um abraço para Novo Hamburgo, nosso ouvinte, o Edson, e toda a sua família, que estão sempre sintonizados aqui na programação da Web Rádio Gaudéria. O Edson aí está sempre nos mandando mensagem, né? Elogiando a nossa programação. Forte abraço ao amigo Edson. Também nós temos o nosso amigo lá em Gramado, no Rio Grande do Sul, José Altair Leal. Está sempre sintonizado, principalmente aí todas as manhãs, né? Aqui na Web Rádio Gaudéria, firme na audiência. Um forte abraço ao ouvinte José Altair Leal. E também nós temos aqui, o Jorge nos mandou mensagem, né? Ele que é natural de Lages, lá na Serra Catarinense, né? E hoje reside em Santo Amaro da Imperatriz. Está sempre sintonizado aqui na nossa programação. Um forte abraço ao amigo Jorge e toda a sua família. Então vamos seguindo com a parte musical do programa de hoje, ouvindo com Os Monarcas, Saudade. E na sequência, Os Serranos, com o chamamé Eu de a Cavalo. E para finalizar o bloco, o gaiteiro Micael, com a música Ecos do Tirol.

0: 19h33.
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3: Estamos chegando ao final de mais um programa no compasso da Gaudéria, aqui pela nossa querida Web Rádio Gaudéria. Eu, Bruno Soares, quero agradecer a você, meu amigo, a você, minha amiga, que permaneceu sintonizado aqui conosco nesta última hora. E te convido para sintonizar a nossa programação neste mesmo horário, que nós estaremos aqui na semana que vem trazendo mais música boa dentro do programa No Compasso da Gaudéria. Nossos contatos são o WhatsApp 48 998 67 3215, ou então pelo nosso site e aplicativo, onde você pode enviar o seu recado, fazer o seu pedido musical. Vamos encerrando o programa de hoje, trazendo então mais três músicas. A primeira vem chegando Bacudo com a música Gaita e Gaiteiro. Na sequência, os Mateadores com a Milonga Morena. E para finalizar o programa de hoje, Che Barbaridade, Gaitaço Brasileiro. Um forte abraço a todos vocês e até a nossa próxima oportunidade.

0: 19h46.
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3: Buenas, gauchada amiga de todo o Brasil, está começando o nosso programa Morada Campeira, edição desta sexta-feira, e a partir de agora estamos chegando para te fazer companhia com o melhor da música do Rio Grande. Muito prazer, eu sou seu amigo Wilson Batista, o amigão do povo, e te faço companhia a partir de agora. Prepare o teu chimarrão, o meu já está preparado, e sebamos, abrindo as cancelas do nosso programa, trazendo as primeiras da Darlan Pereira, Maneira pros Chapeludos e Pedro Hortaça, Cerne Pedra e Taipa.
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0: Este é o gaitaço do Tibúrcio das Estâncias, caçando buchincho. E neste balanço buenacho de primeira, a gente vai começando o nosso programa Morada Campeira e vamos pro nosso primeiro intervalo. Daqui a pouquinho a gente volta.
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2: 19 horas e 58 minutos.
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3: Estamos de volta com o nosso programa Morada Campeira, abraçando você que tá pelo rancho, para você que tá na labuta, mas tá com o rádio ligado aqui na nossa emissora preferida, acompanhando o nosso programa Morada Campeira e o melhor da nossa música do Rio Grande. Vamos destacando desta feita os nativos Bate Coxa e Ernesto Nunes, Cabeça Inchada.
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0: Gilda de Freitas, Baile do Chico Torto. Programa Morada Campeira faz mais uma paradinha e daqui a pouquinho a gente volta.
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2: 20 horas e 11 minutos.
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2: Buenas, gauchada, estamos de volta aí com o nosso programa Morada Campeira, que não para, né, che? É o melhor programa do Brasil, com a nossa boa música do Rio Grande. Um abraço a você que está ligadaço aqui na nossa rádio preferida. Ivonir Machado e as coisas do meu rincão, e João Del

0: Lobisomem, metapo de nojo essa, completando mais um bloco do nosso programa Morada Campeira, e daqui a pouquinho a gente volta.
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2: 20:24.
3: 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Diz a história que um pequeno escravizado, castigado injustamente por seu patrão, foi deixado no campo sob a guarda do pastoreio de cavalos. Após perder um dos animais, foi cruelmente castigado e abandonado em um formigueiro. Mas, segundo a lenda, Nossa Senhora apareceu e o acolheu, transformando o Negrinho em um protetor dos campos e dos animais perdidos. Até hoje, muitos gaúchos acendem velas ou fazem preces a ele quando perdem algo importante. Uma lenda que mistura fé, cultura e tradição, passando de geração em geração. Essa foi mais uma curiosidade do Sul, aqui na Rádio Gaudéria.
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0: Buenas, gauchada, vamos sequenciando o nosso programa Morada Campeira, que música não pode faltar, e aqui é pouco papo e muita música pra você que tá mateando pelo rancho, ligadaço com a gente aqui na sua emissora do coração. Gaúcho da Fronteira, ala puxa-te, e o Grupo Rodeio Iguaria Campeira.
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0: grupo Som do Sul, Vaneira do Sul, completando mais um bloco do programa Morada Campeira de hoje. Vamos fazer mais uma paradinha e daqui a pouquinho a gente volta.
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2: 20 horas e 36 minutos.
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0: Beleza, gauchada amiga de todo este meu Brasil, gauchada espalhada, ligadaço na nossa programação, aqui pela sua rádio preferida, a nossa rádio do coração. Vamos trazendo aí o Tchê Moçada lá perto das grotas e o Teixeirinha Aliança.

0: Pamila Mendes, Meus Filhos, programa Morada Campeira, faz mais um intervalo e daqui a pouquinho estamos de volta.
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2: 20 horas e 50 minutos.
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0: Vamos sequenciando o nosso programa Morada Campeira, trazendo para você que está em nossa companhia, aqui pela nossa Rádio do Coração, Leonardo Acidente Campeiro e Márcio Machado.

0: Ouvimos Os Bertucci, Cavalo Preto. Programa Morada Campeira segue com você aqui na nossa rádio preferida e daqui a pouquinho a gente volta.
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2: 21 horas e 3 minutos.
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0: Estamos de volta com o nosso programa Morada Campeira, aqui pela nossa emissora mais querida, mais ouvida, a rádio que é líder em audiência. Pessoal acompanhando o programa Morada Campeira. Vamos trazendo Doné Teixeira, Dando Mais ou Menos Tá Louco de Bom, e Oswaldir e Carlos Magrão, Cantando a Minha Palmeira.